0: Segura pro escuro, segura pra mim. Chega pra cá, sanfoneiro. Vem cá, sanfoneiro. Eu quero ver se esse sanfoneiro ainda tá com a giga nas canelas. Rocha, arrocha, arrocha, arrocha. Virou? Segura, segura. Sanfoneiro, cuidado pra não dar um reumatismo no você, viu?
1: Não, mas o pagode é bom.
0: Isso é pagode?
1: Veja só. Não,
0: vai lá, vai.

ver, velho. Você não tá dançando mais nada. Vai lá pro seu lugar, velho. Essa! Segura, segura, segura, segura, segura. Meu irmão Piscirico! Márcio Vitor!